0: Black! Sensacional! 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Muito bom!
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0: Jorge Mateus!
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5: 928.

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12: 10:26.

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1: Cajuru FM informa a hora certa.
2: 11:02.

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6: 11:24.

tem uma paz. Tem uma paz que a gente só encontra quando a gente busca lá no fundo do coração. 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
6: Meia-noite, 31.

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1: Meia-noite e 54.

0: Obrigado!
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1: Cajuru FM informa a hora certa.
2: 1:08.
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1: 2:12.
2: Quero dedicar essa música pra Marcela.

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5: 2h40.

0: Yamagata.
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2: Cajuru FM informa a hora certa.
3: 2h47.

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2: 2h58.

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1: Cajuru FM informa a hora certa.
2: 3:12.

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2: 3 horas e 30 minutos.

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3: 3:40.

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Ó Maria Santíssima, que em vossa imagem milagrosa de Aparecida espalhais inúmeros benefícios sobre o Brasil, eu, embora indigno de pertencer ao número dos vossos servos, mas desejando participar dos benefícios da vossa misericórdia, prostrado a vossos pés, consagro-vos o entendimento para que sempre pense no amor que mereceis. Consagro-vos a língua para que sempre vos louve e propague a vossa devoção. Consagro-vos o coração para que depois de Deus vos ame sobre todas as coisas. Recebei-nos, ó Rainha incomparável, no ditoso número dos vossos servos. Acolhei-nos debaixo da vossa proteção. Socorrei-nos em nossas necessidades espirituais e temporais, e sobretudo na hora da nossa morte. Abençoai-nos, ó Mãe Celestial, e com vossa poderosa intercessão, fortalecei-nos em nossa fraqueza, a fim de que, servindo-vos fielmente nesta vida, possamos louvar-vos, amar-vos e render-vos graças no céu por toda a eternidade.

0: O anjo do Senhor anunciou a Maria, e ela concebeu do Espírito Santo. Ave Maria, cheia de graça, o Senhor é convosco. Bendita sois vós entre as mulheres, e bendito é o fruto do vosso ventre, Jesus. Santa Maria, Mãe de Deus, rogai por nós, pecadores, agora e na hora de nossa morte. Amém. Eis aqui a serva do Senhor, faça-se em mim segundo a vossa palavra. Ave Maria, cheia de graça, o Senhor é convosco. Bendita sois vós entre as mulheres, e bendito é o fruto do vosso ventre, Jesus. Santa Maria, Mãe de Deus, rogai por nós, pecadores, agora e na hora de nossa morte. Amém. E o Verbo divino se fez carne e habitou entre nós. Ave Maria, cheia de graça, o Senhor é convosco. Bendita sois vós entre as mulheres, e bendito é o fruto do vosso ventre, Jesus. Santa Maria, Mãe de Deus, rogai por nós, pecadores, agora e na hora de nossa morte. Amém. Rogai por nós, Santa Mãe de Deus, para que sejamos dignos das promessas de Cristo. Oremos. Infundi, Senhor, como vos pedimos, a vossa graça em nossos corações, para que nós, que pela anunciação do anjo, viemos ao conhecimento da encarnação de Jesus Cristo, vosso Filho, pela sua paixão e morte de cruz, sejamos conduzidos à glória da ressurreição. Pelo mesmo Jesus Cristo, Senhor nosso. Amém.
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9: 6 horas.
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1: A gente quer mandar essa música aqui pra toda a galera que curte o batidão da viola, ok? Então todo mundo na palminha da mão com a gente, vamos lá! Assim!

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1: Cajuru FM informa a hora certa.
2: 6:22.

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0: Amém.
1: Pescador de homens.
2: Ação de graça pela caminhada da evangelização 2000, pelo aniversário de Paulo César e Altemar Dutra e família Dutra, e pela recuperação da saúde de Jair Marra. Em ação de graça pelo aniversário de Maria Helena de Souza, pela saúde de João Ferreira da Fonseca, pelo bom êxito ao Divino Espírito Santo, com a graça alcançada, pelo anjo da guarda Emanuele e Isabela, pelo anjo da guarda Driele Aparecida Valeriano Silva, pelo anjo da guarda Ângela Soares Garcia, por nossos irmãos falecidos, Alexandre Rodrigues Melo, Augusto Nogueira Maia e esposa, Daniela Teles de Souza, Elmo Nogueira Melo, Geraldo Nunes de Abreu Filho e familiares, Geraldo Pio da Fonseca, Hélio Lúcio Nogueira, José Ramos da Fonseca, Lauro de Souza Fonseca, Oliveiros Ferreira da Fonseca, Onofre Pio da Fonseca e esposa, Oswaldo Pontes Filho, Pedro Nogueira de Souza, Raimundo Lopes Cansado, pela minha mãe Nivalda Gomes Ferreira e falecidos da família, Edilaion Martins, Geraldo Gonçalves Batista, Vicência Batista Nogueira, Lázaro Batista Nogueira, Sebastião Batista Nogueira, José Vilaça da Fonseca, Virgínia da Silva Fonseca, José Pinto Fonseca, Maria Fonseca de Oliveira, Maria da Conceição Silva Souza, Adélcio de Carvalho Silveira, Indalécio Marra, Hilda Maria Marra, Geraldo da Cunha Teixeira, José Rabelo de Souza, Josimar Rabelo Fonseca e parentes falecidos, por todas as almas do purgatório, Christian Oliveira Silva, Diego Valeriano Silva, João Guilherme Valeriano Mini, Vandeir da Silva, Maria Rosa dos Santos, Aloísio Matozinhos de Oliveira, em ação de graça também pelo aniversário sacerdotal do Padre Cristiano. Iniciemos a nossa celebração cantando.

0: Em nome do Pai, e do Filho, e do Espírito Santo.
1: Amém.
0: A graça e a paz daquele que é, que era e que vem, estejam convosco.
1: Bendito seja Deus que nos reuniu ao amor de Cristo.
0: Em Jesus Cristo, o justo, que intercede por nós e nos reconcilia com o Pai, abramos o nosso espírito ao arrependimento, para sermos dignos de nos aproximar da mesa do Senhor.

0: Deus Todo-Poderoso, tenha compaixão de nós, perdoe os nossos pecados e nos conduza à vida eterna.
1: Amém.

Deus Todo-Poderoso, fazei-nos exultar de santa alegria e fervorosa ação de graças, pois na ascensão de Cristo, vosso Filho, nossa humanidade foi elevada junto a vós, e tendo Ele nos precedido como nossa cabeça, nos chama para a glória como membros do seu corpo.

0: Leitura dos Atos dos Apóstolos. No meu primeiro livro, ó Teófilo, já tratei de tudo que Jesus fez e ensinou desde o começo, até o dia em que foi levado para o céu, depois de ter dado instruções pelo Espírito Santo aos apóstolos que tinha escolhido. Foi a eles que Jesus se mostrou vivo, depois da tua paixão, com numerosas provas durante 40 dias, apareceu-lhes falando do reino de Deus. Durante uma refeição, deu-lhes esta ordem: não vos afasteis de Jerusalém, mas esperai a realização da promessa do Pai, da qual vós me ouvistes falar. João batizou com água, vós, porém, sereis batizados com o Espírito Santo dentro de poucos dias. Então os que estavam reunidos perguntaram a Jesus: Senhor, é agora que vais restaurar o reino em Israel? Jesus respondeu: não vos cabe saber os tempos e os momentos que o Pai determinou com a sua própria autoridade, mas recebereis o poder do Espírito Santo, que descerá sobre vós para serdes minhas testemunhas em Jerusalém, em toda a Judéia e na Samaria, e até os confins da terra. Depois de dizer isso, Jesus foi levado ao céu à vista deles. Uma nuvem o encobriu, de forma que seus olhos não podiam mais vê-lo. Os apóstolos continuavam olhando para o céu enquanto Jesus subia. Apareceram então dois homens vestidos de branco, que lhes disseram: homens da Galileia, por que ficais aqui parados, olhando para o céu? Esse Jesus que vos foi levado para o céu virá do mesmo modo como o vistes partir para o céu. Palavra do Senhor.
1: Graças a Deus.

0: Leitura da carta de São Paulo aos Efésios. Irmãos, o Deus de nosso Senhor Jesus Cristo, o Pai a quem pertence a glória, vos dê espírito de sabedoria, que vô-lo revele e faça verdadeiramente conhecer, que ele abra o vosso coração à sua luz, para que saibais qual a esperança que o seu chamamento vos dá, qual a riqueza da glória que está na vossa herança com os santos, e que imenso poder exerceu em favor de nós que cremos, de acordo com a sua ação e força onipotente. Ele manifestou sua força em Cristo, quando o ressuscitou dos mortos, e o fez sentar-se à sua direita nos céus, bem acima de toda a autoridade, poder, potência, soberania ou qualquer título que se possa mencionar, não somente nesse mundo, mas ainda no mundo futuro. Sim, ele pôs tudo aos seus pés e fez dele, que está acima de tudo, a cabeça da igreja, que é o seu corpo, a plenitude daquele que possui a plenitude universal. Palavra do Senhor.
1: Graças a Deus.

0: Evangelho de Nosso Senhor Jesus Cristo, segundo São Mateus.
1: Glória a vós, Senhor.
0: Naquele tempo, os 11 discípulos foram para a Galileia, ao monte que Jesus lhes tinha indicado. Quando viram Jesus, prostraram-se diante dele. Ainda assim, alguns duvidaram. Então Jesus aproximou-se e falou: Toda a autoridade me foi dada no céu e sobre a terra. Portanto, ide e fazei discípulos meus todos os povos, batizando-os em nome do Pai e do Filho e do Espírito Santo, e ensinando-os a observar tudo o que vos ordenei. Eis que eu estarei convosco todos os dias, até ao fim do mundo.

0: Por entre aclamações, Deus se elevou. O Senhor subiu ao toque da trombeta. Caríssimos irmãos e irmãs em Cristo, com fé, com alegria, nós nos reunimos nesta manhã do domingo, o dia do Senhor e o Senhor de todos os dias, para celebrarmos a solenidade da ascensão do Senhor. Esta, uma das solenidades que conclui o tempo da Páscoa, este tempo feliz em que a igreja celebra com júbilo em honra do Cristo ressuscitado. Neste 17 de maio, nós nos unimos a toda a nossa diocese. Celebramos hoje o aniversário da criação da diocese de Divinópolis. Foi no dia 17 de maio de 1959 que foi ordenado o primeiro bispo da nossa diocese. Ele tomou posse, Dom Cristiano Frederico Portela de Araújo Pena, foi o primeiro bispo da nossa diocese. Então hoje nós agradecemos a Deus por essa história da nossa igreja particular, recordando os nossos bispos diocesanos, o Dom José Costa Campos, né? O Dom Cristiano foi 20 anos o bispo diocesano, Dom José Costa Campos por 10 anos, depois Dom José Belvino do Nascimento por 20 anos, Dom Tarcísio Nascentes dos Santos, que foi nosso bispo durante 3 anos, depois um dos padres do clero da nossa diocese foi escolhido para ser o nosso bispo, Dom José Carlos de Souza Campos, que ficou 9 anos, e agora o nosso bispo, Dom Giovanni Luiz da Silva. Rezemos pelos nossos pastores, aqueles que já estão junto de Deus, aqueles que estão em outras missões, e rezemos pelo nosso bispo, Dom Giovanni, para que o Espírito Santo o conduza na missão de pastorear a nossa igreja. Rezemos por todo o clero da nossa diocese. Rezemos pelas 54 paróquias que formam a Diocese de Divinópolis, os 25 municípios. Rezemos por todo o povo de Deus que em nossa diocese, nesses 67 anos, faz a igreja cumprir a sua missão. Que a Senhora da Conceição, desde o seu santuário diocesano lá em Conceição do Pará, ela que é a padroeira da nossa diocese, nos envolva a todos com seu manto protetor e nos ajude a sermos fiéis à missão que nos foi confiada. E hoje, com o coração cheio de gratidão, eu celebro também os 18 anos da minha ordenação sacerdotal. Foi na abertura do cinquentenário da nossa diocese e das mãos do nosso saudoso bispo Dom José Belvino do Nascimento, ele que nos acolheu no seminário, nos acompanhou durante todo o tempo de formação, também nos deu a graça da ordenação. Fomos a última turma ordenada por ele em 2008, pois em 2009 ele se tornou emérito. E Dom José Belvino gostava sempre de dizer: os padres que eu ordenei têm que rezar por mim até morrer. Então hoje eu rezo por ele, para que Deus conceda ao Dom José Belvino, muitos que estão aqui o conheceram, ele foi um grande pastor, que ele possa ser recompensado na eternidade por todo o bem que realizou à nossa igreja, especialmente à nossa diocese, e para cada um de nós, de forma especial para mim. Quando fomos ordenados há 18 anos atrás, éramos 8. A nossa turma foi a maior turma a ser ordenada na diocese. Aí foi uma ordenação conjunta. Fomos ordenados 8 juntos. Foi em Itaúna, lá no ginásio da Universidade de Itaúna. Destes 8 que fomos ordenados, um deixou para se casar. Outro recentemente pediu um tempo, deixou o ministério, um período, para refletir se vai ou não continuar. Outro foi para o mosteiro. E outro morreu o padre José Renils, que morreu agora recentemente. Então, restamos quatro ainda na diocese. Eu aqui, o padre Aldair, lá na paróquia do Senhor Bom Jesus, onde eu estava antes de vir para cá, e o padre Célio e o padre Rodrigo, que trabalham em Santanense, na paróquia do Coração de Jesus de Itaúna. Então hoje eu agradeço a bondade e a misericórdia de Deus, que sem mérito algum da minha parte me escolheu para esta sublime missão, e agradecer a todos que fizeram e fazem parte desse meu caminho vocacional e me ajudam a vivenciar o meu ministério e a minha vocação, que para mim é uma grande alegria, e sempre quis esta missão, sempre nutri no meu coração desde a infância o desejo de ser padre, e Deus em sua misericórdia me conduziu, por isso a Ele eu louvo e agradeço. Celebrando a ascensão do Senhor, recordamos Jesus que, depois de realizar nesse mundo a obra da redenção, volta para a direita do Pai, de onde um dia Ele descera para se fazer nosso irmão. Mas na ascensão do Senhor, quando Ele volta para o Pai, Ele não vai sozinho. Ele nos leva com Ele. Ele leva para as alturas do céu a nossa humanidade, remida pelo seu sangue derramado. Então, nós somos convidados hoje a olharmos para o céu e a nos lembrarmos do que disse Jesus: buscai as coisas do alto. É Ele que nos diz em outra passagem do Evangelho: eu vou preparar o lugar para vós. E quando eu tiver ido preparar-vos um lugar, voltarei e vos levarei comigo, a fim de que onde estiver, vocês estejam também. Então a solenidade da ascensão do Senhor abre para nós o caminho da nossa própria ascensão. Jesus, Ele, ao se elevar aos céus, Ele nos leva com Ele, nos dá a certeza de que se com Ele nós vivemos neste mundo, com Ele nós vamos morrer, mas com Ele nós vamos ressuscitar. Esta é a grande esperança que nos move, que nos motiva a caminhar, a irmos sempre adiante na direção deste ideal: estarmos com Cristo na eternidade. E Ele nos dá a certeza, conforme nós ouvíamos no Evangelho: eu estarei convosco todos os dias até ao fim do mundo. Então nós não estamos sós. Ao se elevar aos céus, Jesus não se afasta de nós. Como Ele, nos seus discursos de despedida, conforme nós estávamos ouvindo nos Evangelhos dessa semana passada, Ele não nos deixa órfãos. Ele vai, mas ao mesmo tempo permanece conosco. De uma forma diferente do que os discípulos estavam acostumados. Eles conviveram com Jesus antes e depois da ressurreição. Eles viram Jesus fisicamente. Eles ouviam, eles viam, eles tocavam em Jesus, eles conviveram com Ele. Mas, naqueles 33 anos que Jesus viveu nesta terra, Ele permaneceu ali, naquele espaço geográfico, entre a Galiléia e a Judéia, mas somente ali. Quando Jesus volta para junto do Pai, Ele promete permanecer conosco até o fim do mundo, em todos os lugares. Os discípulos não mais o veriam fisicamente, mas Ele agora se faz presente em todos aqueles que nele creem. E onde quer que estejam os cristãos que professam a fé no Cristo, Ele está presente. E Ele vai e promete enviar o Espírito Santo, que será essa certeza da presença dEle no meio de nós. E nós estamos vivenciando a expectativa de Pentecostes. Jesus vai para junto do Pai, mas promete enviar o Paráclito, o Defensor, o Divino Espírito Santo. Então nós estamos nos preparando já para a solenidade do domingo que vem, quando nós vamos concluir o tempo pascal. Pentecostes, Jesus cumpre a promessa e envia o Espírito Santo, aquele que vai capacitar os discípulos, aquele que vai animar a igreja para que possa cumprir a missão que Jesus deixou. Ide e fazei discípulos meus todos os povos. Ou seja, Jesus faz a igreja missionária, envia-nos em missão para testemunhar o seu nome para todos, evangelizar, pregar o evangelho, construir o reino de Deus aqui neste mundo. Por isso, no domingo que vem, quando nós vamos apagar o sírio pascal, no final da missa de Pentecostes, existe o rito em que se apaga e se retira o sírio pascal, que permaneceu aqui durante todo esse tempo da Páscoa, resplandecendo a luz do Cristo ressuscitado. É um gesto simbólico que encerra o tempo da Páscoa. Mas a luz de Cristo não se apaga. O sírio é retirado, mas a luz do Cristo ressuscitado permanece acesa no interior de todos nós, pela ação do Divino Espírito Santo. Nós que fomos no batismo, e Jesus envia os discípulos a batizarem em nome do Pai, do Filho e do Espírito Santo, nós que no batismo fomos envolvidos por esse mistério do Deus amor, fomos mergulhados nesse mistério da Santíssima Trindade, filhos de Deus, irmãos de Jesus e animados pelo Espírito Santo, o mesmo que animou Jesus na sua missão, o mesmo que ressuscitou Jesus dentre os mortos, nos anima na nossa missão e renova a nossa vida, renova a face da terra. Por isso, meus irmãos e irmãs, ao celebrarmos hoje a solenidade da Ascensão do Senhor, peçamos a Jesus ressuscitado que, por seu Espírito Santo, que ele mais uma vez haverá de derramar sobre nós neste novo Pentecostes, nos ajude a trilhar os caminhos desta vida, cumprindo a missão que ele nos confia, pois batizados que somos, somos continuadores de Jesus. Ele que veio para anunciar o evangelho, como ele mesmo diz: eu vim para anunciar o evangelho, eu vim para trazer vida e vida em abundância para todos, e esta é a nossa missão, darmos continuidade ao projeto de Jesus. Os discípulos, conforme nos disse o livro dos Atos dos Apóstolos, que narra a cena da ascensão do Senhor, eles ficaram olhando para o céu. Aí apareceram os anjos, dizendo que eles não ficassem ali olhando para o céu, mas que fossem cumprir a missão. Pois aquele mesmo Jesus que subiu para o céu, um dia haveria de voltar. E nós sabemos que no final dos tempos ele virá, conforme nós rezamos na profissão de fé, para julgar os vivos e os mortos e para trazer a plenitude do reino dos céus, que ele iniciou a construção, deixando-a inacabada, para que nós dessemos a nossa contribuição para a edificação deste reino. Por isso, vivamos sempre preparados, estejamos sempre atentos aos sinais dos tempos, para que não percamos as oportunidades que Deus nos oferece, não percamos tempo, que é dom precioso de Deus, para fazermos a nossa parte, para cumprirmos a nossa missão e assim sermos merecedores de adentrar na morada eterna que Jesus promete preparar para nós na sua ascensão, e para que quando ele vier nós nos encontremos entre os seus eleitos, os escolhidos para participar da plenitude da vida no reino dos céus. Peçamos a Nossa Senhora, a nossa mãe querida, neste mês de maio que é a ela consagrado. Nós sabemos que Nossa Senhora acompanhou Jesus de Belém até a cruz. Aquela que acompanhou Jesus em toda a sua caminhada nessa terra foi a primeira a acompanhá-lo também no caminho da glória. Hoje nós celebramos a ascensão do Senhor, né? Jesus, ele se eleva aos céus, porque ele é Deus. Em agosto, no dia 15, nós vamos celebrar a Assunção de Nossa Senhora. É diferente, né? Ascensão de Assunção. Ascensão é Cristo que se eleva. Na Assunção de Nossa Senhora, ela é elevada por ele, porque ela não é deusa, né? Ela não tem poder em si mesma. O seu poder emana do seu divino Filho. Por ser a mãe de Jesus, ela foi elevada aos céus em corpo e alma. Não poderia ser diferente, né? Aquela que padeceu dos sofrimentos junto com Jesus é a primeira a participar com ele da glória. Elevada aos céus em corpo e alma, Nossa Senhora é a nossa esperança, pois, como ela, nós um dia também seremos elevados. Mas é preciso que antes sigamos os seus exemplos. Ela que sempre disse sim a Deus, ela que foi humilde, ela que foi servidora, nela se cumpre aquela promessa de Jesus: aqueles que são humilhados serão elevados, se tornarão grandes aqueles que se fazem pequenos. E Nossa Senhora nos dá sempre estas lições, que ela nos ajude a procurar as coisas do alto, onde está Cristo, onde ela está participando da glória de seu divino Filho, e de onde constantemente intercede por nós, suplica em nosso favor. Que ela nos dê a graça da perseverança e nos ajude a fazermos sempre em nossa vida como ela, a vontade de Deus, e nos torne dignos das promessas de Cristo. Amém. Creio em Deus Pai Todo-Poderoso, Criador do céu e da terra.
1: E em Jesus Cristo, seu único Filho, nosso Senhor, que foi concebido pelo poder do Espírito Santo, nasceu da Virgem Maria, padeceu sob Pôncio Pilatos, foi crucificado, morto e sepultado, desceu à mansão dos mortos, ressuscitou ao terceiro dia, subiu aos céus, está sentado à direita de Deus Pai Todo-Poderoso, onde há de vir julgar os vivos e os mortos. Creio no Espírito Santo, na Santa Igreja Católica, na comunhão dos santos, na remissão dos pecados, na ressurreição da carne, na vida eterna. Amém.
0: Irmãos e irmãs, celebrando a ascensão do Senhor, que já é a nossa vitória, e exultando de alegria e fervorosa ação de graças, apresentemos as nossas preces rezando: ó Senhor, elevado aos céus, atendei nossa prece.
1: Ó Senhor, elevado aos céus, atendei a nossa prece.
2: Pelo Papa Leão, pelos bispos e demais ministros ordenados, para que, instruídos pelo Espírito Santo, possam, pelo anúncio do Evangelho, renovar no coração dos filhos e filhas a disposição de serem testemunhas da ressurreição, rezemos.
1: Ó Senhor, elevado aos céus, atendei nossa prece.
2: Para que todos os membros da Igreja tenham seus olhos não só voltados para o céu, mas também para a terra, onde se encontram nossos irmãos e irmãs que sofrem, que estão sem moradia, abandonados e sem esperança, e que tanto necessitam de nossa solidariedade, rezemos.
1: Ó Senhor, elevado aos céus, atendei nossa prece.
2: Pelos que trabalham nos meios de comunicação social, para que tenham sempre à disposição de propagar a verdade, a justiça e a caridade, rezemos.
1: Ó Senhor, elevado aos céus, atendei nossa prece.
2: Por nossa comunidade paroquial, para que, celebrando este encontro dominical, esteja sempre disposta a acolher os dons do Espírito Santo, vindo do alto, e, assim, comunique a todos a alegria da salvação, rezemos.
1: Ó Senhor, elevado aos céus, atendei nossa prece.
2: Para que esta semana de oração pela unidade dos cristãos possa frutificar em unidade e fraternidade entre as igrejas e para que as comunicações sociais sejam utilizadas em prol da verdade, da justiça e da solidariedade. Rezemos.
1: Ó Senhor elevado aos céus, atendei a nossa prece.
2: Deus, nosso Pai, sumo e eterno sacerdote, nós vos pedimos pelo dom do sacerdócio na vida do Padre Cristiano. Derramai sobre ele as vossas mais copiosas graças. Protegei-o sob o manto de Nossa Senhora, fortalecei a sua fé e sustentai o seu ministério com o vosso amor, com o vosso amor. Que o seu trabalho pastoral continue a frutificar em nossa comunidade. Rezemos.
1: Ó Senhor elevado aos céus, atendei a nossa prece.
0: Ó Deus eterno e todo-poderoso, que elevastes Cristo à vossa glória e nos deixastes a esperança de um dia participarmos da mesma glória, escutai as preces que com fé vos dirigimos e fortalecei-nos na missão de testemunhar o vosso reino até que ele venha, por Cristo nosso Senhor.
1: Amém.

0: Orai, irmãos e irmãs, para que o meu e vosso sacrifício seja aceito por Deus, Pai Todo-Poderoso.
1: Receba o Senhor por tuas mãos este sacrifício, para a glória do seu nome, para o nosso bem e toda a sua santa igreja.
0: Senhor, na festa da venerável ascensão do vosso Filho, nós vos apresentamos humildemente esse sacrifício. Concedei que, por este intercâmbio de dons, sejamos elevados às realidades do céu. Por Cristo nosso Senhor.

Na verdade, é digno e justo, é nosso dever e salvação dar-vos graças sempre e em todo lugar, Senhor, Pai Santo, Deus Eterno e Todo-Poderoso. Pois o Senhor Jesus, Rei da Glória, vencedor do pecado e da morte, ante os anjos maravilhados, subiu hoje ao mais alto dos céus. Constituído mediador entre Deus e a humanidade, juiz do mundo e Senhor do universo, Ele, nossa cabeça e princípio, nos precedeu não para afastar-se de nossa humildade, mas para dar a nós, membros do seu corpo, a confiança de um dia o seguirmos. Por isso, transbordando de alegria pascal, exulta a criação por toda a terra. Também as virtudes celestes e as potestades angélicas proclamam um hino à vossa glória, cantando a uma só voz.

0: Pai de misericórdia, a quem sobem nossos louvores, suplicantes vos rogamos e pedimos por Jesus Cristo, vosso Filho e Senhor nosso, que aceiteis e abençoeis estes dons, estas oferendas, este sacrifício puro e santo, que oferecemos antes de tudo pela vossa Igreja Santa e Católica. Concedei-lhe paz e proteção, unindo-a no só corpo e governando-a por toda a terra. Em comunhão com vosso servo, o Papa Leão, o nosso Bispo Giovanni e todos os que guardam a fé católica que receberam dos apóstolos.
1: Abençoai nossa oferenda, ó Senhor.
0: Lembrai-vos, ó Pai, dos vossos filhos e filhas e de todos os que circundam este altar, dos quais conheceis a fé e a dedicação ao vosso serviço. Por eles nós vos oferecemos e também eles vos oferecem este sacrifício de louvor, por si e por todos os seus, e elevam a vós as suas preces, Deus eterno, vivo e verdadeiro, para alcançar o perdão de suas faltas, a segurança em suas vidas e a salvação que esperam.
1: Lembrai-vos, ó Pai, dos vossos filhos.
0: Em comunhão com toda a Igreja, celebramos o dia santíssimo em que nosso Senhor, vosso Filho unigênito, elevou à vossa direita na glória a nossa frágil natureza humana. Veneramos em primeiro lugar a memória da Mãe de nosso Deus e Senhor Jesus Cristo, a gloriosa sempre Virgem Maria, a de seu esposo São José e também a dos santos apóstolos e mártires, Pedro e Paulo, André, Tiago e João, Tomé, Tiago e Filipe, Bartolomeu e Mateus, Simão e Tadeu, Lino, Cleto, Clemente, Sisto, Cornélio e Cipriano, Lourenço e Crisógono, João e Paulo, Cosme e Damião, e a de todos os vossos santos, por seus méritos e preces, concedei-nos sem cessar a vossa proteção.
1: Em comunhão com vossos santos, vos louvamos.
0: Aceitai, ó Pai, com bondade a oblação dos vossos servos e de toda a vossa família. Dai-nos sempre a vossa paz. Livrai-nos da condenação eterna e acolhei-nos entre os vossos eleitos. Dignai-vos, ó Pai, a aceitar, a abençoar e santificar estas oferendas. Recebei-as como sacrifício espiritual perfeito, a fim de que se tornem para nós o corpo e o sangue de vosso amado Filho, nosso Senhor Jesus Cristo.
1: Enviai o vosso Espírito Santo.
0: Na véspera de sua paixão, ele tomou o pão em suas santas e veneráveis mãos. Elevou os olhos ao céu, a vós, ó Pai Todo-Poderoso. Pronunciou a bênção de ação de graças. Partiu o pão e o deu a seus discípulos, dizendo: Tomai todos e comei, isto é o meu corpo, que será entregue por vós.

Do mesmo modo, no fim da ceia, ele tomou este precioso cálice em suas santas e veneráveis mãos, pronunciou novamente a bênção de ação de graças e o deu a seus discípulos, dizendo: Tomai todos e bebei, este é o cálice do meu sangue, o sangue da nova e eterna aliança, que será derramado por vós e por todos para a remissão dos pecados. Fazei isto em memória de mim.

0: celebrando, pois, a memória da bem-aventurada paixão do vosso Filho, da sua ressurreição dentre os mortos e gloriosa ascensão aos céus, nós, vossos servos, e também vosso povo santo, vos oferecemos, ó Pai, dentre os bens que nos destes, o sacrifício puro, santo e imaculado, pão santo da vida eterna e cálice da perpétua salvação. Recebei, ó Pai, com olhar benigno, esta oferta, como recebestes os dons do justo Abel, o sacrifício de nosso patriarca Abraão e a oblação pura e santa do sumo sacerdote Melquisedeque.
1: Aceitai, ó Senhor, a nossa oferta.
0: Suplicantes vos pedimos, ó Deus onipotente, que essa nossa oferenda seja levada à vossa presença no altar do céu, pelas mãos do vosso santo anjo, para que todos nós, participando deste altar, pela comunhão do santíssimo corpo e sangue do vosso Filho, sejamos repletos de todas as graças e bênçãos do céu. Lembrai-vos, ó Pai, dos vossos filhos e filhas que nos precederam com o sinal da fé e dormem o sono da paz. De maneira particular, Galdino Ambrósio dos Santos Neto, cujo sétimo dia de falecimento celebramos. Também os bispos e padres falecidos da nossa diocese, especialmente Dom José Belvino do Nascimento. A eles e a todos os que descansam no Cristo, concedei o repouso, a luz e a paz.
1: Concedei-lhes, ó Senhor, a luz eterna.
0: E a todos nós, pecadores, que esperamos na vossa infinita misericórdia, concedei não por nossos méritos, mas por vossa bondade, o convívio dos apóstolos e mártires, João Batista e Estevão, Matias e Barnabé, Inácio, Alexandre, Marcelino e Pedro, Felicidade e Perpétua, Águida e Luzia, Inês, Cecília, Anastácia e de todos os vossos santos, por Cristo nosso Senhor. Por ele não cessais de criar, santificar, vivificar, abençoar estes bens e distribuí-los entre nós.

0: O Senhor nos comunicou o seu Espírito. Com a confiança e a liberdade, filhos e filhas, digamos juntos: Pai nosso, que estais nos céus, santificado seja o vosso nome. Venha a nós o vosso reino. Seja feita a vossa vontade, assim na terra como no céu. O pão nosso de cada dia nos dai hoje. Perdoai-nos as nossas ofensas, assim como nós perdoamos a quem nos tem ofendido. E não nos deixeis cair em tentação, mas livrai-nos do mal. Livrai-nos de todos os males, ó Pai, e dai-nos hoje a vossa paz. Ajudados pela vossa misericórdia, sejamos sempre livres do pecado e protegidos de todos os perigos, enquanto aguardamos a feliz esperança e a vinda do nosso Salvador, Jesus Cristo.
1: Vosso é o reino, o poder e a glória para sempre.
0: Senhor Jesus Cristo, dissestes aos vossos apóstolos: Eu vos deixo a paz, eu vos dou a minha paz. Não olheis os nossos pecados, mas a fé que anima a vossa igreja. Dai-lhe, segundo o vosso desejo, a paz e a unidade. Vós que sois Deus com o Pai e o Espírito Santo.
2: Amém.
0: A paz do Senhor ressuscitado esteja sempre convosco.
1: O amor de Cristo nos uniu.
0: Os convido a um momento de oração silenciosa para que rezemos pela paz no mundo, o fim das guerras, pela paz nas nossas famílias e na nossa igreja. Estamos iniciando a semana de oração pela unidade dos cristãos. Isso quer dizer rezarmos para a unidade dos cristãos de todas as denominações, né? Mas antes de rezarmos pela unidade das igrejas cristãs, nós temos que rezar pela unidade da nossa própria igreja, né? Porque como vamos procurar unidade com as outras igrejas se nem a nossa é unida, né? Nós fazemos muitas reuniões na igreja, mas nem sempre somos unidos, né? Então vamos pedir a paz e a unidade nesta nossa oração silenciosa para a nossa igreja e para todos nós.

0: Eis que estarei convosco todos os dias, até o fim do mundo. Felizes os convidados para a ceia do Senhor. Eis o Cordeiro de Deus que tira o pecado do mundo.
1: Senhor, eu não sou digno que entreis a minha morada, mas dizei a sua palavra e serei salvo.
0: Que Jesus os guarde nesta vida para a vida eterna.
1: Amém.

0: Deus eterno e todo-poderoso, que nos concedeis conviver na terra com os mistérios divinos, fazei que os nossos corações se voltem com fervor para o alto, onde está junto de vós a nossa natureza humana. Por Cristo nosso Senhor. Amém. Com nosso olhar voltado à imagem de Nossa Senhora, como a igreja costuma rezar durante esse tempo da Páscoa, vamos rezar a saudação pascal à Nossa Senhora, ela que é a padroeira da nossa diocese, a Imaculada Conceição, que ela interceda pela nossa igreja particular. E que junto dela estejam os pastores da nossa igreja, que já cumpriram a sua missão entre nós, também tantos leigos e leigas das nossas paróquias, fazendo memória hoje especialmente também do padre José Renilson da Silva, que esse ano celebra o aniversário sacerdotal já junto de Deus e de Nossa Senhora. Eu convido a todos a responderem: Aleluia! Rainha do céu, alegrai-vos.
1: Aleluia!
0: Porque aquele que merecestes trazer em vosso puríssimo seio,
1: aleluia,
0: ressuscitou, como disse.
1: Aleluia!
0: Rogai a Deus por nós.
1: Aleluia!
0: Exultai-vos e alegrai-vos, ó Virgem Maria.
1: Aleluia!
0: Porque o Senhor ressuscitou verdadeiramente.
1: Aleluia!
0: Ave Maria, cheia de graça, o Senhor é convosco. Bendita sois vós entre as mulheres, e bendito é o fruto do vosso ventre, Jesus.
2: Santa Maria, Mãe de Deus, rogai por nós, pecadores, agora e na hora de nossa morte. Amém.
0: Ó Maria concebida sem pecado,
2: rogai por nós que recorremos a vós.
0: Peço a atenção de todos para alguns comunicados. Durante o mês de maio, nós estamos tendo a coroação de Nossa Senhora. Os ensaios acontecem segunda, quarta e sexta, às 17h30, aqui na Igreja Matriz. Também as coroações acontecem na terça, na quinta e no domingo, após a Santa Missa, das 19h. Convidamos a todos para participar. O grupo Nossa Senhora de Fátima convida a todos para a outreia do Cursílio, terça-feira, dia 19, às 19h30, na Capela de São Lázaro, no bairro Jardim Alvorada. Ensaio com as mulheres para a coroação do Sagrado Coração de Jesus no mês de junho. Convidamos todas as mulheres, especialmente as integrantes do Apostolado da Oração, para o ensaio para preparar a coroação do Sagrado Coração de Jesus. Vai ser dia 21 de maio, quinta-feira próxima, após a missa das 18h, aqui na Matriz, ou melhor, 19h a missa, né? Aqui na Igreja Matriz de Nossa Senhora do Carmo. Então convidamos a todas que puderem participar. Haverá um encontro de casais dia 30 de maio, um encontro de espiritualidade para casais. Então, os casais que quiserem participar podem procurar a secretaria da paróquia ou os agentes da pastoral familiar para maiores informações e para realizar a inscrição. Próxima quarta-feira, dia 20, nós teremos missa aqui na Matriz, né? Toda quarta-feira sempre é celebração da palavra aqui na Matriz, mas quarta-feira estará aqui o nosso bispo Dom Giovanni para celebrar a missa. Convidamos a todos para virem participar. Quarta-feira, então, temos missa aqui na Matriz, será presidida pelo nosso bispo Dom Giovanni, às 19h. Continuamos também contando com a colaboração de todos para a restauração da imagem de Nossa Senhora do Carmo, né? Já falamos aqui da necessidade de cuidarmos deste patrimônio, desta relíquia que a nossa paróquia possui, que é a imagem histórica da padroeira. Então, aqueles que puderem ajudar com doações, podem procurar a secretaria paroquial, ou aí no banco também foi colado um adesivo com os dados bancários da paróquia, para fazer a doação. É a contribuição de um pouco de cada um, ajuda na realização desta obra, para que na festa do mês de julho a padroeira esteja esplendorosa na sua beleza para a veneração de todos nós, né? E agora vamos pedir a bênção de Deus para todos nós que aqui estamos, também para os nossos familiares que não vieram mas que através de nós recebam essa bênção para as nossas casas, nossos trabalhos e para a semana que estamos iniciando. O Senhor esteja convosco.
1: Ele está no meio de nós.
0: Abençoe-vos o Deus Todo-Poderoso, cujo Filho Unigênito hoje subiu ao mais alto dos céus e vos abriu o caminho para onde Ele mesmo está.
1: Amém.
0: Deus vos conceda que o Cristo, assim como se manifestou aos discípulos após a ressurreição, vos apareça em sua eterna benevolência quando vier para o julgamento.
1: Amém.
0: E vós, crendo que o Cristo está sentado com o Pai em sua glória, possais experimentar, conforme sua promessa, a alegria de permanecer com Ele até o fim dos tempos.
1: Amém.
0: E pela intercessão da bem-aventurada e sempre Virgem Maria, Mãe de Deus e Mãe Nossa querida, que a bênção do Deus Todo-Poderoso, Pai e Filho e Espírito Santo desça sobre vós e convosco permaneça para sempre.
1: Amém.
0: Muito obrigado a todos, tenham um bom domingo, uma feliz semana. Ide em paz e que o Senhor vos acompanhe. Aleluia.
1: Graças.

0: A nossa exaltação, o nosso louvor, pode aplaudir ao Senhor. Ao Senhor dos Exércitos, ao nome que está acima de todo nome.
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Já dizia o meu velho pai: filho, você pode sair da roça, mas a roça não sai de você.

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1: Valeu, galera! Sejam bem-vindos ao nosso Luau. E pra começar, mãozinha pra cima!

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1: Eu vou cantar aqui, ó.

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2: Cleiton Romário, o Guilherme e Divinópolis. Esse amanhecer, meu Brasil.
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1: Cajuru FM informa a hora certa.
2: 9h52.
3: 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Eu falei que eu sou formada na pecuária. 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

Oração da fé. Senhor meu Deus, Criador do céu e da terra, eu creio em vós com todas as forças do meu coração, com toda a minha inteligência e com todos os anseios da minha alma. Poderoso é o vosso nome e imensa é a vossa misericórdia. E crendo assim, a vós recorro em nome de Jesus Cristo, vosso Filho, para pedir não bens materiais, e sim tesouros espirituais, as graças que julgardes mais necessárias para a minha santificação. Que vossa luz brilhe sobre mim, afastando-me das trevas do erro. Todos os problemas, forças negativas, tristezas, barreiras internas e externas sejam vencidos pelo vosso poder, para que eu prospere no vosso caminho. Que meu viver, meu lar, meu trabalho, todos os meus projetos sejam por vós abençoados. Entrego-me em vossas mãos poderosas, confiante de que tudo vou alcançar, pois a vossa palavra nos garante: nada é impossível ao que crê. Eu creio, Senhor, e assim vos peço, por Jesus Cristo, vosso Filho e meu Salvador. Amém.

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Olá, muito bom dia, meu querido ouvinte, muito bom dia, minha querida ouvinte. É com muita alegria, com a graça de Deus, que aqui estou para apresentarmos juntos, eu e você, mais uma edição do programa Domingo Musical. Programa esse que vai ao ar todos os domingos, a partir das 10 horas da manhã. O objetivo desse nosso programa é levar até você a boa música, a prestação de serviço, informação, hora certa e muito mais. E você já sabe, né? Você pode participar com a gente ligando 3244-1194 e também pode mandar mensagem de áudio ou de texto para o nosso WhatsApp 999672784 e a gente está aqui com muita alegria e disposição para atender você com muito carinho. 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Deus abençoe sempre. E eu quero dizer também que hoje é domingo 17 de maio 2026, né? E a lua está na fase, vamos ver, né? A lua está na fase nova. A lua está na fase nova e os santos do dia: Pascoal Bailão, Basila, Restituta e início da semana de orações pela unidade dos cristãos, Dia Mundial das Comunicações Sociais, Dia Mundial das Telecomunicações, Dia Mundial da Internet e Dia Mundial da Reciclagem. Eita, gente, comemorando muitas datas hoje, né? O ano litúrgico é Haja, se passaram 237 dias do ano, faltando 228 para o término de 2026, né? E comemoramos, a igreja celebra hoje a ascensão do Senhor e o tema para a nossa meditação do dia de hoje: eis que eu estou convosco todos os dias. É a promessa de Jesus que não nos abandona em momento algum da nossa vida, né? E hoje, com muita alegria, eu quero aqui parabenizar, né, todos os aniversariantes do dia, da semana. De uma forma particular, quero aqui compartilhar com você a minha alegria de estar hoje, a minha alegria e minha gratidão a Deus, né, por estar hoje comemorando mais um aniversário, né, mais um ano que Deus concede a graça para que eu possa estar junto com vocês, né? Então, muito obrigado, meu bom Deus, muito obrigado, meu Jesus, muito obrigado pelos amigos e também muito obrigado pela família e pelos ouvintes que eu tenho. Agradeço de coração, sou muito grato a Deus por me conceder hoje essa graça de estar comemorando mais um aniversário. E por isso eu compartilho com muita alegria essa gratidão a Deus e essa minha alegria com vocês também. E a todos os aniversariantes, receba aí as nossas homenagens do programa Domingo Musical.

muitas felicidades, parabéns, né? Muitos anos de vida com muita paz, saúde e alegria no coração de todos vocês, de todos nós, né? E eu começo essa música dedicando, começo essa parte musical do programa de hoje, dedicando essa primeira música sempre, né, para os aniversariantes e para você que já está aí sintonizado conosco, nos dando o carinho da audiência, né? E agradeço de coração. E essa primeira música eu dedico sempre para você. Como eu gosto muito dessa música, né? Eu programei e ofereço para você com todo carinho. Canta Trio Parada Dura, quando são agora 10 horas e 10 minutos. Avenida Central. Vamos curtir juntos.

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6: Muito bem, eu sou o Zezinho de Angicos, este é o programa Domingo Musical. E você, meu querido e minha querida ouvinte aí já sintonizado conosco, né, nos dando carinho da audiência, muito obrigado, ótimo domingo para você, toda a sua família, viu? Ligue e participe, 3244-1194, pode mandar mensagem de áudio ou de texto também, viu? 999-67-2784. E a gente está aqui para atender você com todo carinho, viu? Faça como a nossa grande amiga e ouvinte, a comadre Neuza, né? Com o pai Oswaldo, ouvindo o programa. Já mandou aqui, ó, lá em Angicos, né? Tá ouvindo lá em Angicos. Muito obrigado pelo carinho da audiência, viu, comadre? Se quiser alguma música, manda pra gente aí que a gente roda com todo prazer, tá bom? Quero mandar um abraço aí para você que está ouvindo o nosso programa aqui no centro da cidade, nos bairros da nossa cidade, nas comunidades rurais, até onde chega as ondas da Rádio Cajuru FM. Receba o meu abraço, o meu carinho. Isso, confira a hora, acerte seu relógio, não perca a condução. São 10 horas e 18 minutos, 10 e 18, aqui no digital da Rádio Cajuru FM. Com cerveja, com certeza deve estar ouvindo nosso programa também lá em Itaúna, meu grande amigo, né, e ouvinte, amigo e irmão, né, Almir Guimarães, juntamente com a família. Também o xará de nome completo, né, José Raimundo de Oliveira, tá ouvindo em Angicos ou Itaúna? Só sei dizer que eles estão sempre garrados, né, com os ouvidos no rádio, curtindo o nosso humilde programa. Eu sou muito agradecido.

A minha amiguinha, a priminha Reisla, também curtindo o programa, né? Pediu música, já está programada, viu, Reisla? Daqui a pouquinho eu estou aí rolando para você com todo prazer, viu? Muito obrigado aí pelo carinho da audiência, né? Por estar ouvindo o programa aí do Zezinho, né? Muito obrigado mesmo, de coração. Um abraço para você, Deus te abençoe, viu? Música.

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1: Muito bem, pois é, Reisla. Tá aí a música que você pediu, viu? Falou que gosta muito da Ana Castela, né? E eu programei essa música pra você, que é um grande sucesso, né? De 2022. Ana Castela cantando pra você, então, Boiadeira, viu, Reisla? Um abraço, obrigado pelo carinho da audiência, viu? Por estar escutando a gente aí, tá bom? Então, canta pra Reisla, Ana Castela.

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1: 10:26. 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

0: Muito bem, confira a hora, 10 horas 28 minutos. Estou voltando para dizer a você que eu vou para o bloco de apoios culturais, né? São alguns minutos apenas, né? E na volta estarei atendendo nada mais nada menos que a Célia Rocha. E você que, durante o tempo em que eu estiver aí no apoio cultural, você pode mandar mensagem no WhatsApp, né? Na volta a gente dá uma olhada e atende você com todo carinho, tá bom? Então, vou para o bloco de apoios culturais. Daqui a pouquinho eu estou de volta para atender você. Bom dia, 10 horas 28 minutos.
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Deus abençoe. Tenha um ótimo domingo, uma semana cheia das graças de Deus.

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Meu amigo Wagner e Nara, muito obrigado por esse apoio cultural no nosso programa, Deus abençoe, prosperidade sempre, ótimo domingo e uma semana cheia das graças de Deus.

Confira a hora, 10 horas 36 minutos. 10h36, acerta o seu relógio. Não perca a condução, viu? O nosso aqui anda certíssimo.

0: Muito bem, muito bem. Confira a hora, 10h36, né? 10h36. 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Já tá começando a aparecer as macacoas. Falar para vocês, eu era doidinho para chegar meus 18 anos. Chegou aos 18 anos, o trem disparou de uma tal maneira que você pisa no freio, o trem lá vai, serra abaixo, né? E hoje, ó, 67, né? 67, imagina você ver. E aí, o que acontece? Não volta mais, não. Então, é bom a gente prevenir o nosso futuro, né? Nós que trabalhamos na roça, você que trabalha na roça, deve se prevenir, por quê? Chega a idade, né? A idade começa a ficar meio avançada, a gente vai perdendo as forças, não consegue mais trabalhar. E uma coisa importante que a gente tem é poder usufruir, aproveitar daquilo que é de lei, é oferecido para a gente, que é a aposentadoria, né? Mas quem pode fazer isso para você e te representar lá diante do INSS como um verdadeiro, como uma verdadeira trabalhadora rural, é o sindicato, viu? Por isso que eu falo com relação ao sindicato. Então procure associar, né? Você, associando, você vai pagar uma pequena mensalidade, vai contribuir, nem não é pagamento, não tão barato, né? 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Meu agradecimento a toda a diretoria do sindicato, né? Por esse apoio cultural no nosso programa. Muito obrigado mesmo de coração. Deus abençoe e vamos continuar firme na nossa luta em favor do homem e da mulher do campo. Não é isso mesmo? Muito obrigado de coração. Deus abençoe. Tá bom? Então tá bom, né? Muito bem.
1: 10h40.
0: Quantas horas mesmo?
1: 10h40.
0: Muito obrigado, viu? Muito obrigado pela informação. E vamos tocando o barco, né? Agora é o seguinte. 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Então, um short, uma camisa, uma camiseta, né? 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Meu amigo Serol, muito obrigado por esse apoio cultural no nosso programa, por essa parceria. Deus abençoe, viu, Pi? Abençoado domingo, a semana cheia das graças de Deus para você e toda a sua família. 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Tem o Álvaro, o entregador, e o Dian, né? E o nosso proprietário, Alisson Antônio, no qual eu muito agradeço esse apoio cultural, né? Essa força aqui no nosso programa. Deus abençoe, viu, Alisson? Para você, tudo de bom, viu? E muito obrigado de coração por essa parceria, por esse apoio cultural no nosso programa. Deus abençoe ricamente, viu?

agora eu quero mandar um abraço todo especial para o Dr. Bruno Chester Big Boys, são apoiadores culturais, né? A dona Cris e as meninas. São apoiadores culturais, muito agradeço, peço a Deus que abençoe, né, e recompensa essa parceria, essa força que já há algum tempo, né, Dr. Bruno, tem proporcionado aqui no nosso programa. E eu peço muito a Deus que dê para o senhor e toda a família tudo de bom que o senhor merece, viu? Deus abençoe de coração. Tá bom, doutor Bruno? Um abraço, bom domingo e uma semana cheia das graças e bênçãos de Deus, tá bom?

Muito bem, confira a hora, 10 horas e 45 minutos. Está faltando alguns garranchos para formar um peixe, né? Pois então, falta uns minutos para daqui a pouco.

Muito bem, muito bem. Eu quero aqui dizer o seguinte, domingo passado a gente sorteou dois brindes, né? E um deles foi a Valéria Mileibe, né? Que foi a contemplada, foi o jogo de copos. Se ela estiver ouvindo, pode vir procurar aqui na emissora, tá? Eu tinha levado para casa e eu trouxe para poder fazer a entrega. Traga documentos, tá bom? Para comprovar, né? Então, por favor, ou se alguém estiver ouvindo e conhecer Valéria Mileibe, fala com ela para vir procurar o brinde, né? No qual ela foi contemplada domingo passado. É um jogo de copos e eu trouxe para poder fazer, então, a entrega. Ok? Combinado, então? Então, vamos lá, né? Vamos atender nossos ouvintes. Terminamos o bloco de apoio. O telefone está à sua disposição para você ligar e participar com a gente. Estou aqui aguardando a sua participação, ok? Então, eu vou atender aqui a nossa grande amiga Célia Rocha, né? Célia Alves Rocha. Então, vamos lá, né? Vamos atender nossos ouvintes. Terminamos o bloco de apoio. O telefone está à sua disposição para você ligar e participar com a gente. Estou aqui aguardando a sua participação, ok? Então, eu vou atender aqui a...

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Muito bem, confira a hora, são 11 horas e 19 minutos, 11 e 19, aqui no Digital Rádio Cajuru FM. Não perca a condução, viu? Quero aqui agradecer a todos, né? Pelo carinho da audiência, você sempre ligado aí conosco.

vocês, né, que sempre, sempre estão aí nos dando carinho da audiência. Muito, muito obrigado mesmo, né? A nossa amiga Célia Rocha, Olívia, do Bonfim, né? Arlindo do Centro, Gilmar Bigode, Maria Hélia, Mário Canarinho, né? Ex-companheiro de trabalho lá da Rivelli, né, Mário? Tempo bom, né? Não volta mais, não é mesmo? Mas graças a Deus a gente tem que agradecer muito a Deus por estarmos aqui, né? Ainda, como diz o caipira, por riba da terra, né? Então, vamos atender então nossos ouvintes. Eu quero atender nesse bloco musical com muito carinho, atender a dona Arlinda do Centro, atender também o nosso amigo Vilmar Bigode, né? O Vilmar Bigode ouvindo o programa juntamente com a esposa lá no bairro Vitória, né? Pediu música, a gente atende com carinho. Atender também nosso amigo Mário Canarinho, né? Mário Canarinho, a gente vai programar a música para vocês e atender com todo prazer, tá bom? Com todo prazer mesmo. Afinal de contas, vocês são a razão do existir do nosso programa. Então, a gente tem que atender da melhor forma possível, né?

Muito bem, confira a hora, 11 horas e 24 minutos. Então, agora sim, eu atendo com muito prazer, dona a Arlinda do Centro. Pediu a música Velha Porteira, nosso amigo Vilmar Bigode também oferecendo, dedicando essa música para mim, né? Eu agradeço de coração e a gente vai curtir juntos, viu, meu amigo? E depois, Amado Batista canta atendendo a Maria Hélia, né? Pediu música do Amado Batista e a segunda música a gente atende. É, quem canta Amado Batista é Não Consigo Te Esquecer, música lá do fundo do baú, né? Mas por sinal, muito, mas muito bonita mesmo. E a gente atende com todo prazer, viu? Então, começando com Velha Porteira cantando Lourenço e Lorival.

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0: É música bonita, essa vira o coração da gente de bico para riba, né? Nossa, mãe, esse Amado Batista, eu vou te falar, por isso que ele é amado mesmo, né? Porque é impressionante, as músicas dele são maravilhosas, né? Tô certo ou tô errado? É isso aí, né? Pois é, bom domingo para vocês, viu? Obrigado pelo carinho da audiência, você está que está aí sintonizado conosco, nos dando o carinho da audiência. Muito, muito obrigado mesmo de coração. Ok?
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2: 11:37.
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2: Cajuru FM informa a hora certa.

Muito bem, confira a hora, 11 horas 46 minutos, 11h46, faltando aí 14 para o meio-dia, também para o final do nosso programa, né? Mas ainda há tempo, né? Você pode ligar e participar com a gente. E a gente está aqui para atender você com todo carinho, tá, joia? Quero falar para Helena do Centro, né? Ela pediu a música com Eduardo Costa, Meu Coração Te Procura. Eu não encontrei com o Eduardo Costa essa música. Encontrei Coração Quer Te Encontrar. Deve ser a mesma, né? Talvez ela esteja enganada aí com o título da música, né? Então tá programado para você com o Eduardo Costa, Coração Quer Te Encontrar, ok? E também eu atendo com muito carinho nosso amigo o Mário Canarinho, né? Mário Canarinho está curtindo o programa e pediu a música com João Mineiro Marciano. A música pediu para a gente, eu mesmo programar, né? Então a gente vai programar a música para você. Com o João Mineiro e Marciano, espero que você goste. E atendo também a nossa amiga Olíria do Bonfim, né? Deve estar ansiosa, pensando, será que ele esqueceu? Né? E ela pediu a música com o Rick Renner, Casa de Caboclo, né? Oferecendo aí para o Oswaldo e Marisa lá no Ferrador. E a gente vai rodar nesse bloco musical, viu, Olíria? Para você com todo carinho, tá? Com Rick Renner, Casa de Caboclo, tá joia? Atendo você com todo prazer, o Ferrador, e a gente vai rodar nesse bloco musical, viu, Olíria? Para você com todo carinho, tá? Com Rick Renner, Casa de Caboclo.

amigo Almir Guimarães, né? Amigo e irmão, ouvindo o programa lá em Itaúna. Ele pediu uma música do nosso tempo, né, Almir? Que é tempo de escola, Trezena de Santo Antônio. E essa música me faz recordar, sim, nosso tempo de infância. E lá de Angicos, né? Que é tempo nosso lá da escola. Era, na época era escolas combinadas, né? Escolas combinadas, Bom Jesus de Angicos. Não entendo por que tinha esse título, nesse nome. Mas vai saber, né? Escolas combinadas, Bom Jesus de Angicos. Então, Marcos e Mateus cantando Meus Tempos de Criança. E essa música também, quem pediu, né? Música apaixonada com Marcos Mateus, é nosso amigo e apoiador cultural, Serol Esportes. Então, a gente coloca dois desejos, né, vamos dizer assim, nessa música, atendendo nosso amigo Serol e também nosso amigo irmão Almir Guimarães, lá em Itaúna. Depois atendo o nosso amigo Canarinho com a música de João Mineiro e Marciano, também nesse mesmo bloco. Começando então com Marcos Mateus, Meus Tempos de Criança.

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0: bonito, né, velho?
1: Alô, Lídia, está aí a música que você pediu, muito obrigado pela paciência, tá bom? Depois, na sequência, eu atendo o nosso amigo Mário Canarinho, né? Pediu a música com o João Mineiro Marciano e também está dedicando para todo o pessoal da Vila Vicentina, pessoal de Salgados, Angicos, né? E também para o sobrinho. Matheus, isso, pro sobrinho Matheus, né? E então, a segunda música atendendo nosso amigo Canarinho. Depois, a terceira música, na sequência agora, a gente atende com todo prazer o doutor Bruno Chester Brito Borges, dizendo aqui, né? A sogra, a Magna, né? Não é isso? Deixa eu ver aqui, doutor Bruno. Isso mesmo, né? Doutor Bruno está dizendo aqui, a sogra Magna pediu uma música do Leandro Leonardo. Ela dedica ao amado dela, o Sr. Clóvis, né? E eu agradeço aí de coração a audiência. E o doutor Bruno está dizendo, não podemos esquecer dos nossos irmãos moradores da Vila Vicentina. A eles o nosso abraço, que Deus abençoe, né? Tanto os moradores como a diretoria. Funcionários, voluntários, todos nossos irmãos lá na Vila Vicentina, que Deus abençoe. É a terceira música na sequência, atendendo aí a senhora Magna, né, dedicando para o esposo, né, o senhor Clóvis, que é sogro e sogra do doutor Bruno, né? Aproveito e dedico para toda a família lá também. Então, começando com Rick Renner, atendendo a Olíria do Bonfim.

Alô, Dona Magna, Dr. Bruno, Dona Crisley, toda a família aí, Sr. Clóvis. Tá aí a música que a senhora pediu. Muito obrigado pelo carinho da

0: Muito bem, já são 12 horas 11 minutos. Boa tarde para todos vocês. E chegamos ao final de mais uma edição do programa Domingo Musical. Aqui agradecendo a todos pelo carinho da audiência, né? E agradeço de coração mesmo, agradeço nossos apoiadores culturais, você que ligou, participou, que curtiu o nosso programa, mas não ligou, valeu a pena, viu? Tá valendo da mesma forma e eu sou muito grato, viu? Muito agradecido mesmo. Peço a Deus que abençoe a todos vocês. Dê um restante de domingo muito abençoado. Uma semana cheia das graças de Deus. E podemos marcar encontro para o próximo domingo? Ah, podemos, né? Então, encontro marcado para o próximo domingo, a partir das 10 horas. Estarei aqui, se Deus quiser, para juntos eu e você apresentar mais uma edição do programa Domingo Musical. Enquanto isso, que a sua semana seja uma semana de paz, juntamente com toda a sua família, né? Que nada te falte de bom, né? E principalmente a presença de Deus esteja sempre na sua vida, no seu lar e na vida da sua família. Agradeço aqui a Deus por hoje estar me concedendo mais um ano de vida, né? E cada vez que a gente comemora aniversário, é sinal da graça e da presença de Deus, né? Eu sou muito grato a Deus, sou muito grato a toda a minha família, né? E a todos os meus amigos também. Quero compartilhar essa gratidão, a Deus com vocês, né? Também. Como meu coração hoje se sente alegre, quero também que o seu coração esteja repleto de alegria e bênçãos também, né? A todos, meu muito obrigado, de coração, meus apoiadores culturais, né? E peço a Deus que abençoe a todos, a todos. Também, a gente fecha o programa com chave de ouro, né? Sempre, sempre com a consagração Nossa Senhora Aparecida, Rainha e Padroeira do Brasil. Quero consagrar aqui todos os moradores da Vila Vicentina, consagrar também meus queridos e queridas ouvintes, né, que todo domingo tira aí o seu tempo, né, para estar aí curtindo o nosso programa. Muito obrigado. Consagro aqui meus irmãos confrades e consórcios da Sociedade São Vicente de Paulo, meus irmãos legionários e legionárias da Legião de Maria, que Nossa Senhora abençoe, interceda a Jesus, graças e bênção para todos. Como já prometi, como já disse, encontro marcado para o próximo domingo, a partir das 10 horas. Estarei aqui aguardando por vocês, né? E ótima semana a todos, Deus abençoe. E até o próximo domingo, se Deus quiser. E quero dizer o seguinte: assim que terminar o programa, eu deixo o Rolando aqui atendendo com muito carinho nosso amigo, né, e ouvinte, o Marcinho, do senhor Romeu, o saudoso senhor Romeu. Ele pediu música animada, né, do Milionário Zé Rico, tá programada. Assim que finalizar, eu deixo rolando aí para você, com todo prazer, viu, meu amigo Marcinho? Um abraço para todos vocês. Então, a todos, fiquem todos com Deus. Restante de domingo abençoado, ótima semana e até domingo, se Deus quiser, querendo Deus. Um abraço a todos, beijo carinhoso, tchau, tchau.
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2: Meio-dia e 15.

Maria Santíssima, que em vossa imagem milagrosa de Aparecida espalhais inúmeros benefícios sobre o Brasil, eu, embora indigno de pertencer ao número dos vossos servos, mas desejando participar dos benefícios da vossa misericórdia, prostrado a vossos pés, consagro-vos o entendimento para que sempre pense no amor que mereceis. Consagro-vos a língua para que sempre vos louve e propague a vossa devoção. Consagro-vos o coração para que depois de Deus vos ame sobre todas as coisas. Recebei-nos, ó Rainha incomparável, o ditoso número dos vossos servos. Acolhei-nos debaixo da vossa proteção. Socorrei-nos em nossas necessidades espirituais e temporais, e sobretudo na hora da nossa morte. Abençoai-nos, ó Mãe Celestial, e com vossa poderosa intercessão, fortalecei-nos em nossa fraqueza, a fim de que, servindo-vos fielmente nesta vida, possamos louvar-vos, amar-vos e render-vos graças no céu.

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1: Cajuru FM informa a hora certa.
2: 12:26.
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1: 2:04.

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10: 2 horas e 30 minutos.

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2: 2:35.

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9: 3:34.

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1: Cajuru FM informa a hora certa.
2: 3h41.
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3: 4:24.

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5: 4:33.

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1: Jucajuru FM informa a hora certa. 4h40.

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4: 5:37.

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2: Cajuru FM informa a hora certa.
3: 6:05.

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5: 6:34.

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0: O anjo do Senhor anunciou a Maria, e ela concebeu do Espírito Santo. Ave Maria, cheia de graça, o Senhor é convosco. Bendita sois vós entre as mulheres, e bendito é o fruto do vosso ventre, Jesus. Santa Maria, Mãe de Deus, rogai por nós, pecadores, agora e na hora de nossa morte. Amém. Eis aqui a serva do Senhor, faça-se em mim segundo a vossa palavra. Ave Maria, cheia de graça, o Senhor é convosco. Bendita sois vós entre as mulheres, e bendito é o fruto do vosso ventre, Jesus. Santa Maria, Mãe de Deus, rogai por nós, pecadores, agora e na hora de nossa morte. Amém. E o Verbo divino se fez carne e habitou entre nós. Ave Maria, cheia de graça, o Senhor é convosco. Bendita sois vós entre as mulheres, e bendito é o fruto do vosso ventre, Jesus. Santa Maria, Mãe de Deus, rogai por nós, pecadores, agora e na hora de nossa morte. Amém. Rogai por nós, Santa Mãe de Deus, para que sejamos dignos das promessas de Cristo. Oremos. Infundi, Senhor, como vos pedimos, a vossa graça em nossos corações, para que nós, que pela anunciação do anjo, viemos ao conhecimento da encarnação de Jesus Cristo, vosso Filho, pela sua paixão e morte de cruz, sejamos conduzidos à glória da ressurreição. Pelo mesmo Jesus Cristo, Senhor nosso. Amém.
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1: 7:35.

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1: Cajuru FM informa a hora certa.
2: 7h54.

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7: 9 horas.
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